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1: É isso aí, de volta com você no melhor do romantismo da programação. E dizem que o amor é cego, mas ele não é cego, gente. Ele enxerga além das aparências. Ele domina o coração para elevá-lo, não para destruí-lo. Falando de amor, aqui não para com as melhores músicas.
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1: Nove horas e 9:28.
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2: É isso aí, gente. Só o que é bom a gente toca pra você, porque o amor não é viver felizes pra sempre. Claro que não. Amar é acreditar um no outro, dividir sonhos, receber e entregar, perdoar e compreender. Isso sim é o amor. Confere com a gente. Falando de amor, aqui não para com as melhores músicas.
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1: Eita, que eu estou de volta com você que está aqui no romantismo. Beijo para todo mundo. Continua com a gente na programação.
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1: Nove horas e 53 minutos.
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2: Eu estou de volta com você, o meu melhor ouvinte. Vamos então continuar viajando, porque o verdadeiro amor nunca se desgasta. Quanto mais se dá, mais você tem troca.
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1: De volta estou com você, de volta com as melhores. Vamos então continuar viajando no mundo romântico, porque eu preciso do seu carinho, do seu amor, da sua atenção. Eu preciso que você cuide de mim, só de mim. Vamos então cuidar de você com as melhores músicas.
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1: Horas e 27 minutos.
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2: Eu estou de volta com você aqui no Falando de Amor. Pega aí o WhatsApp, mande aquela mensagem pra gente que eu leio pra ti. Porque mesmo você não estando ao meu lado, está dentro do meu coração. Continua com a gente viajando no mundo romântico aqui do Falando de Amor.
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1: Eita, que eu estou de volta com você que está aqui no romantismo. Beijo para todo mundo. Continua com a gente na programação.
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1: Meu muito obrigada por você ter ficado aqui com a gente dentro do Falando de Amor. Eu volto no próximo encontro. Um beijo e até lá, gente. Tchau, tchau.
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2: Estamos chegando com mais um Love Music, o melhor do romantismo chegando no seu rádio. Eu sou a Maria Lima e esse é o programa que faz você se apaixonar. Vem comigo, sejam bem-vindos.
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2: 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Não mude de frequência, depois do intervalo tem mais.
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2: Love Music de volta no seu rádio. Trago mais uma super sequência pra você.
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2: Que pena, gente! Estamos chegando ao fim de mais um Love Music. Beijos e até a próxima edição.
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3: 12:45.
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5: Olá, ouvintes apaixonados por música! Sejam bem-vindos ao programa Toca Tudo, onde a diversidade sonora é a nossa marca registrada. Estamos prontos para levar vocês a uma jornada musical incrível. Tá começando o Toca Tudo. Eu sou Fernando Medeiros, só tá começando o Toca Tudo de hoje.
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0: Gostou? Dá um gritinho pra mim, por favor. Obrigado, gente.
1: Obrigada.
0: Obrigado, viu?
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5: Alô, você de Áries. Você pode receber apoios importantes para consolidar objetivos e metas no trabalho, tá? As amizades terão um papel destacado e mais influência em sua vida. Olha, na união, clima de sintonia e companheirismo também no dia de hoje. O número da sorte é o 20, a cor é o cinza. Chegou a sua vez de lacrar e lucrar, tá, bebê? Suas ambições vão se fortalecer e não faltará estímulo para batalhar pelo seu progresso. Olha, hoje você vai sextar com ótimas energias nos assuntos do coração e tem tudo para fisgar um peixão se tiver na pista. Tua popularidade cresce hoje, metas favorecidas no romance. O número da sorte é o 30, a cor é o amarelo. Geminiano, geminiana, sextou bem sextado e a vontade de fazer coisas diferentes deve bater forte. Um novo ideal, objetivo ou trabalho pode despontar em seu horizonte e deixar você no maior entusiasmo, viu? A chance de embarcar em um lance promissor com alguém que tem o seu jeito e sua vibe também. Romance blindado e protegido, número de hoje é o 6, a cor verde. Câncer. E você de câncer? O período pode ser lucrativo para suas finanças, portanto não pense duas vezes antes de seguir os seus instintos e explorar sua capacidade empreendedora ao administrar os seus recursos. A 2, a intimidade com o mozão tende a ficar quente, pegando fogo. Ai, meu Deus do céu. O número de hoje, câncer, para vocês é o 55, a cor é o amarelo ouro.
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3: 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Está no ar mais uma edição do seu Jornal de Confiança, com as informações mais quentes do dia, trazendo tudo o que você precisa saber de maneira clara e direta. Eu sou Naldo Meirelles e prepare-se para ficar por dentro do que acontece no Brasil e no mundo, com análises e reportagens especiais. A partir de agora no Repórter Brasil News. Sejam bem-vindos.
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8: Previsão do tempo para sexta-feira, 8 de maio de 2026. Região Centro-Oeste, Goiânia, em Goiás, tem previsão de céu encoberto, mas sem chuva. Os termômetros marcam mínima de 18 e máxima de 31 graus. A umidade relativa do ar gira em torno de 70 a 30%. Iguatemi, em Mato Grosso do Sul. Canta parabéns, com tempo encoberto e chuva ao longo do dia. Temperatura mínima 12 e máxima 25 graus. A umidade relativa do ar vai de 95% a 40%. Região Nordeste. Em Recife, Pernambuco, previsão de céu encoberto e dia chuvoso. Temperatura mínima de 26 e a máxima de 28 graus. A umidade do ar é de 100 a 70%. Maragogipe, na Bahia, comemora aniversário com céu encoberto e previsão de chuviscar. A temperatura mínima 22 e a máxima 30 graus. A umidade do ar varia de 100 a 60%.

0: Região Norte, em Palmas, Tocantins, céu encoberto sem previsão de chuva. A temperatura mínima é de 24 e a máxima de 36 graus nas horas mais quentes do dia. A umidade do ar é de 80 a 30%. Macapá tem previsão de tempo encoberto com chuvisco. A temperatura mínima na capital do Amapá é de 24 e a máxima de 31 graus. A umidade relativa do ar é de 100 a 75%. Região Sudeste. Em Vitória, Espírito Santo, dia de céu claro encoberto, sem previsão de chover. Os termômetros registram mínima de 22 e máxima de 31 graus. A umidade relativa do ar vai de 90 a 70%. Região Sul, em Florianópolis. Céu encoberto nesta sexta-feira, com previsão de chuvisco à tarde e à noite. Os termômetros registram mínima de 20 e máxima de 27 graus. A umidade relativa do ar na capital catarinense oscila entre 100 e 50%. Braga, no Rio Grande do Sul, comemora aniversário com céu encoberto com previsão de chuva isolada pela manhã. Os termômetros registram mínima de 13 e máxima de 18 graus. A umidade relativa do ar fica entre 90 e 45%. Você ouviu a previsão do tempo para sexta-feira, 8 de maio de 2026. Com informações do INMET, o Instituto Nacional de Meteorologia.
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2: O senador Ciro Nogueira, do PP do Piauí, estava em casa quando a Polícia Federal chegou para cumprir um mandado de busca e apreensão no âmbito da quinta fase da Compliance Zero. Foram levados celulares, iPads e documentos. Segundo a defesa, não há preocupação com o que foi apreendido. De acordo com a decisão do ministro André Mendonça, do Supremo Tribunal Federal, Ciro Nogueira teria recebido vantagens indevidas de Daniel Vorcaro e usado o próprio mandato para beneficiar o banqueiro. Prova disso, segundo a Polícia Federal, seria a apresentação de uma emenda pelo senador ampliando a cobertura do FGC, que é o Fundo Garantidor de Crédito, de 250 mil para 1 milhão de reais por depositante. Depois da apresentação dessa emenda, Vorcaro teria dito: saiu exatamente como mandei. Mas esse não seria um episódio isolado. A PF informou que Vorcaro revisou minutas de projetos de lei de interesse dele entregues a servidores ligados ao senador. O advogado Antônio Carlos de Almeida Castro, o Cacai, nega. Diz que a relação entre os dois era normal.
3: É natural que um representante, senador ou deputado, apresente medidas que ele julga importantes para determinado setor. O Supremo já entendeu, em casos inclusive que nós atuamos, que os senadores, os deputados, de acordo com as suas convicções, de acordo com o seu trabalho, apresentam sim emendas que favorecem diversos setores. Eu não posso dizer os motivos, porque eu desconheço, eu sei tanto quanto vocês, talvez menos.
2: Além de serem sócios em empresas, segundo a Polícia Federal, houve ainda pagamentos mensais recorrentes e de viagens internacionais, hospedagens, restaurantes, além de voos privativos. Uma empresa ligada à família do senador teria comprado por 1 milhão de reais uma outra empresa avaliada em 13 milhões. A defesa rebateu, afirmando que a empresa da família há anos não foi criada para esse repasse de recursos. O fato é que Ciro Nogueira está proibido de ter contato com outras pessoas investigadas na Compliance Zero, que é do caso Master, inclusive com o irmão Raimundo Nogueira Lima. Raimundo também foi alvo da operação desta quinta-feira. Não foi preso, mas será monitorado por tornozeleira eletrônica. Ele é apontado como agente de sustentação formal e operacional do esquema vinculado ao núcleo familiar do senador. O único mandado de prisão nessa etapa foi direcionado a Felipe Cansado Vorcaro, primo de Daniel Vorcaro. Ele é apontado como operador financeiro e fazia a ligação entre o núcleo central do esquema e a execução.
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4: O Index reúne lideranças do setor produtivo para discutir temas como inteligência artificial, transformação digital e transição energética. A expectativa é receber cerca de 40 mil visitantes. Para o coordenador de indústria do Sebrae Bahia, Tércio Calmon, o evento tem papel estratégico no desenvolvimento econômico do estado.
5: A nossa expectativa para 2026 é de 200 milhões de reais em negócios gerados. A gente está com mais de 380 expositores, marcas baianas. 70% desses expositores são empresários de pequeno porte.
4: O Index também funciona como espaço de conexões e oportunidades para empresas de diferentes segmentos.
5: Como destaque para esse ano, a gente tem a Passarela da Moda, onde a gente vai ter aí desfiles de marcas autorais, de indústrias da Bahia, de fardamento, né, de acessório, do artesanato da Bahia, associado à moda. E teremos também vários estandes dos setores produtivos.
4: Na Bahia, setores como petroquímico, automotivo e de energias renováveis têm forte presença e respondem por cerca de 23% do PIB estadual. Para o empresário Eduardo de Sá, do ramo metal mecânico, o evento é uma vitrine importante para ampliar negócios. Ele participa pelo segundo ano e prepara novidades.
6: A nossa empresa trabalha com soluções em cercamentos urbanos, então são produtos que têm uma relação direta com a segurança patrimonial. E é nesse ponto de contato com o cliente, numa feira dessa importância, que a gente aproveita para divulgar alguns produtos novos e lançar alguns produtos novos. E o evento do Index é um momento oportuno para isso, para estar divulgando todos os setores que a indústria baiana tem, porque essa é uma feira multissetorial e que abraça, mais uma vez, reforçando aqui, todo o estado da Bahia.
4: O Index segue até sexta-feira no Centro de Convenções de Salvador.
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7: Atenção, consumidores de detergentes de louça, de sabão líquido de roupas e de desinfetantes da marca IP. Nesta quinta-feira, a Anvisa determinou o recolhimento de todos os produtos citados, com numeração de lotes terminada em 1 em todo o país. Com isso, a fabricação, venda e distribuição também ficam suspensas por risco de contaminação por micro-organismos que causam problemas de saúde. Segundo a Anvisa, a decisão foi tomada depois de uma avaliação técnica de risco sanitário, em articulação com outros sistemas de vigilância, na semana passada na fábrica de Amparo, interior de São Paulo. Durante a inspeção, os agentes de vigilância sanitária notaram que algumas etapas da produção foram descumpridas, causando falhas no sistema de produção, garantia e controle de qualidade. Tudo isso, segundo a agência reguladora, indica risco à segurança sanitária dos produtos com possibilidade de ocorrência de contaminação microbiológica. A orientação da Anvisa é: quem tem lava-louças, lava-roupas líquido ou desinfetante da IP em casa com lotes de final 1, suspenda imediatamente o uso deles e entre em contato com o serviço de atendimento ao consumidor da marca, que deve fazer o recolhimento dos produtos em questão. De acordo com a resolução, são 8 tipos de detergente para louças, 12 tipos de lava-roupas líquido e 4 de desinfetante. Lembrando que são apenas os produtos com lote terminado em 1. Procurada pela nossa reportagem, a fabricante IP informou que os produtos em questão são seguros e não representam qualquer risco ao consumidor, com base em testes e laudos independentes. Ainda na nota, a empresa explicou que mantém diálogo com a Anvisa e busca reverter a decisão no menor prazo possível.
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8: A Polícia Federal deflagrou a quinta fase da Operação Compliance Zero, que tem como um dos alvos o senador Ciro Nogueira, ex-ministro da Casa Civil. Foram cumpridos um mandado de prisão temporária e 10 de buscas e apreensão em diversos estados, além do bloqueio de bens no valor de 18,85 milhões de reais. A operação visa aprofundar investigações sobre um esquema de corrupção, lavagem de dinheiro e organização

0: Dar investigações sobre um esquema de corrupção, lavagem de dinheiro e organização criminosa. A defesa do senador Ciro Nogueira, em nota, repudiou qualquer ilação de ilicitude e reiterou o comprometimento em colaborar com a justiça para esclarecer os fatos.
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0: tá aí. O Toca Tudo volta já.
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2: O Cruzeiro conquistou um empate importante sem gols contra a Universidade Católica, no Chile, pela quarta rodada da fase de grupos da Copa Libertadores da América. A Raposa precisou mostrar força defensiva e muita entrega após ficar com um jogador a menos logo no começo do segundo tempo, quando Kenny Arroyo foi expulso depois de uma entrada forte. Mesmo pressionado durante boa parte da partida, o time mineiro conseguiu segurar o resultado fora de casa. Com o empate, o Cruzeiro chegou aos 7 pontos e segue na zona de classificação do Grupo D, ocupando a vice-liderança da chave. A equipe comandada por Arthur Jorge agora depende apenas de si para avançar às oitavas de final da Libertadores. O resultado também foi valorizado pela atuação de resistência da equipe, principalmente após a expulsão e a forte pressão da Universidade Católica na reta final do confronto.
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3: O técnico Luiz Ubeldia deixou uma mensagem de confiança para os jogadores do Fluminense após o empate em 1-1 contra o Independente Rivadavia pela Copa Libertadores da América. Mesmo com o tricolor ainda sem vencer na competição, o treinador afirmou que a equipe segue viva na briga pela classificação e destacou que os próximos dois jogos no Maracanã serão decisivos. Ubeldia elogiou a postura do time na Argentina, principalmente o controle da posse de bola e a paciência na construção das jogadas. O treinador também reconheceu que o Fluminense precisa melhorar a eficiência ofensiva, já que voltou a desperdiçar muitas oportunidades durante a partida. O empate manteve o clube na última colocação do grupo, mas dependendo apenas dos próprios resultados para avançar às oitavas de final. A torcida, porém, segue preocupada com o desempenho da equipe e criticou algumas decisões de Ubeldia, principalmente a escolha de deixar John Kennedy no banco no início do confronto.
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4: O Vasco escreveu um capítulo histórico na Copa Sul-Americana ao vencer o Audax Italiano, do Chile, por 2-1, de virada, fora de casa. O resultado marcou a primeira vitória do clube cruzmaltino em solo estrangeiro na história da competição continental. Até então, o time carioca acumulava um retrospecto negativo atuando fora do Brasil, com 9 derrotas e 5 empates em 15 partidas disputadas. A vitória também colocou o Vasco em situação importante na briga pela classificação no Grupo G da Sul-Americana. Mesmo após sair atrás no placar por uma falha defensiva, o time mostrou reação no segundo tempo e conseguiu a virada, comemorada até pelo técnico Renato Gaúcho, que acompanhou a partir de casa por estar suspenso pela Conmebol. O triunfo ainda reforçou a boa relação histórica do Vasco com o Chile, país onde o clube conquistou o tradicional Campeonato Sul-Americano de 1948, considerado o primeiro título continental de sua história.
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5: O futebol paranaense deu adeus à primeira edição da Copa Sul-Sudeste. Operário e Cianorte foram eliminados na fase de grupos após derrotas na última rodada da competição. O Operário perdeu de virada para a Chapecoense por 2-1 no estádio Germano Krüger, em Ponta Grossa, e terminou na terceira colocação do Grupo B, com 9 pontos. Já o Cianorte foi derrotado pelo América Mineiro por 3-2 no Independência, encerrando sua participação na quarta posição do Grupo A. Mesmo com a eliminação, os clubes garantiram premiações pela participação no torneio. O Operário recebeu cerca de R$300 mil, enquanto o Cianorte faturou R$100 mil. A Copa Sul-Sudeste é uma nova competição criada pela CBF em 2026 e reúne clubes das regiões Sul e Sudeste que não disputam Libertadores ou Sul-Americana. As semifinais serão disputadas entre Chapecoense e Novo Horizontino, além de Avaí e Volta Redonda.
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6: O Vitória venceu o Ceará por 1-0 no Barradão e garantiu vaga nas semifinais da Copa do Nordeste de 2026. O gol da classificação foi marcado pelo atacante Renato Kaiser, que saiu do banco no segundo tempo para decidir a partida. Além da vaga, o Leão da Barra também encerrou um tabu incômodo. Eram 5 eliminações seguidas para o Ceará na competição regional. A partida foi bastante intensa e marcada por muita chuva em Salvador. O Ceará ainda teve 2 jogadores expulsos, Luizão e Alex Silva. Silva, facilitando a pressão do Vitória na reta final do confronto. Com a classificação, o rubro-negro agora vai enfrentar o ABC nas semifinais do Nordestão, em jogos de ida e volta. A torcida comemorou bastante o resultado, já que o clube não chegava a uma semifinal da Copa do Nordeste há 5 anos.
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7: A inteligência artificial foi o principal destaque das discussões do Dia Nacional da Comunicação, celebrado em 5 de maio, durante um evento sobre inovação tecnológica realizado em São Paulo. O ministro das Comunicações, Frederico de Siqueira Filho, afirmou que o governo federal já trabalha para preparar o Brasil para essa nova fase digital, com investimentos em infraestrutura e integração de diferentes áreas. Segundo ele, a estratégia envolve ações coordenadas para fortalecer a base tecnológica do país.
8: Nesse contexto, o Ministério das Comunicações está desenvolvendo outras ações voltadas para o desenvolvimento de uma infraestrutura composta por redes, data center, cabos submarinos, nova faixa de espectro para viabilizar o 5G, energia, profissionais qualificados e segurança jurídica.
7: Entre as prioridades está a criação de uma política nacional de data centers que pretende dar mais segurança jurídica e energética ao setor. A ideia é aproveitar as vantagens do Brasil, como a energia limpa, a posição geográfica e o tamanho do mercado. Hoje, o país já concentra cerca de metade do mercado da América Latina nessa área. Outro ponto importante é a expansão da conectividade. O 5G já está presente em 1.780 municípios e atende quase 70% da população. Já o 4G segue avançando, principalmente em áreas rurais e regiões mais isoladas. O governo também aposta em projetos de integração, como o Norte Conectado, que prevê a instalação de 13 mil quilômetros de fibra ótica na Amazônia, levando a internet a cerca de 70 localidades. Além disso, a Política Nacional de Rodovias quer garantir sinal contínuo nas estradas, melhorando a segurança, o transporte de cargas e a comunicação em situações de emergência. O evento Qualcomm Innovation Summit Brasil 2026 reuniu representantes do governo, empresas, universidades e centros de pesquisa para debater o futuro da conectividade, da computação inteligente e da inteligência artificial no Brasil.
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9: Começa a ganhar velocidade no Congresso Nacional a análise das propostas que acabam com a escala 6x1. Nessa terça-feira, a comissão especial que trata da mudança na jornada de trabalho teve a primeira reunião, um encontro com centrais sindicais, e anunciou audiências públicas em 4 estados brasileiros: Paraíba, São Paulo, Minas Gerais e Rio Grande do Sul. O relator da proposta, o deputado Léo Prass, do Republicanos Baiano, afirmou haver 2 pontos inegociáveis: o fim da escala 6x1 e a manutenção dos salários, e que as demandas do setor produtivo terão de ser acomodadas nesse cenário. Sobre a regra de transição, o parlamentar disse que o debate dessa parte ainda está ocorrendo. Para Platon Teixeira Neto, ex-juiz do Tribunal Regional do Trabalho de Goiás e professor de Direito Processual do Trabalho, essa discussão é essencial para evitar o aumento da judicialização nas cortes trabalhistas do país.
10: Em primeiro lugar, é preciso verificar se há uma norma coletiva em vigor e o que será necessário fazer para adaptar à nova legislação. Em segundo lugar, os sindicatos profissionais devem ajudar os trabalhadores no cumprimento da nova legislação que virá, e os patronais devem verificar os impactos disso e como isso vai afetar as novas negociações.
9: Dada a ausência de um texto final, é difícil prever os impactos concretos da mudança. Diferentes estudos indicam resultados distintos com o fim da escala 6x1, dependendo também do novo modelo que passaria a vigorar, seja a jornada de 5 dias de trabalho com 2 de descanso, ou 4 de trabalho e 3 de folga. O que está claro, segundo Teixeira Neto, é que o setor de comércio deve ser o mais afetado.
10: Como nos shoppings ou nas lojas de rua, como farmácias, restaurantes, supermercados, esse impacto vai ser maior, porque vai haver a necessidade de reorganização com escalas, compensações, banco de horas, e muito provavelmente haverá o aumento do pagamento de horas extras.
9: Uma das principais justificativas para a redução da jornada laboral é permitir aos empregados descansarem

0: a sua companhia e até a próxima edição.
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4: Alô, você de Leão. Sua habilidade para conciliar interesses e convencer estará tinindo e você deve exercer mais influência sobre os outros, viu? Olha, hoje as chances de faturar são proporcionais aos bons contatos que estabelecer. No romance fica mais para lá de protegido e o mozão estará do seu lado para o que der e vier. O número da sorte hoje para você do signo de Leão é o 8, a cor é o branco. Assuntos profissionais devem caminhar com muita agilidade neste período. Você pode receber elogios da chefia. Se está solteiro, pode se aproximar de alguém que já conhece e descobrir outras afinidades. Se já tem compromisso, o seu jeito deve ficar mais envolvente e não vai faltar inspiração nem romantismo para comandar o jogo do amor, né? O número de hoje para você de virgem é o 53, a cor é o preto. Libre, amores, sextou com S de sorte e nós, você, no caso, tem motivos de sobra para glorificar de pé, tá, Librinha? Além de agir em seu paraíso astral, a Lua tá trocando likes com Urano, Netuno e Plutão, anunciando um dia de trabalho todo maravilhoso, inclusive para ganhar dinheiro, que é bom, né? Todo mundo quer, né? Ó, o momento é perfeito para suas investidas amorosas, tá? E o crush não vai resistir aos seus encantos. O número da sorte hoje pra você de Libra é o 27, a cor vermelho. Escorpião. E você de Escorpião, um interesse doméstico e familiar recebe um belo incentivo. Você vai sextar na maior harmonia com as pessoas queridas. O cenário tá tranquilo, tá favorável hoje, Cristalzinho. Saudade de um ex ou uma ex pode aumentar, mas se a vontade de encontrar um novo amor foi maior, esqueça o passado e faça a fila andar, tá, meu bem? O número da sorte hoje é o 55, a cor é o dourado.
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6: Uma hora e 45 minutos.
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3: Muito bem, a partir de agora está no ar o Jornal Rádio News. Informação em primeiro lugar. Brasil e o mundo passam aqui na sua rádio favorita. Sejam bem-vindos.
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4: Previsão do tempo para sexta-feira, 8 de maio de 2026. Região Centro-Oeste, Goiânia, em Goiás, tem previsão de céu encoberto, mas sem chuva. Os termômetros marcam mínima de 18 e máxima de 31 graus. A umidade relativa do ar gira em torno de 70 a 30%. Iguatemi, em Mato Grosso do Sul.

0: canta parabéns, com tempo encoberto e chuva ao longo do dia. Temperatura mínima 12 e máxima 25 graus. A umidade relativa do ar vai de 95 a 40%. Região Nordeste. Em Recife, Pernambuco, previsão de céu encoberto e dia chuvoso. Temperatura mínima de 26 e a máxima de 28 graus. A umidade do ar é de 100 a 70%. Maragogipe, na Bahia, comemora aniversário com céu encoberto e previsão de chuviscar. A temperatura mínima 22 e a máxima 30 graus. A umidade do ar varia de 100 a 60%. Região Norte, em Palmas, Tocantins, céu encoberto sem previsão de chuva. A temperatura mínima é de 24 e a máxima de 36 graus nas horas mais quentes do dia. A umidade do ar é de 80 a 30%. Macapá tem previsão de tempo encoberto com chuvisco. A temperatura mínima na capital do Amapá é de 24 e a máxima de 31 graus. A umidade relativa do ar é de 100 a 75%. Região Sudeste. Em Vitória, Espírito Santo, dia de céu claro encoberto, sem previsão de chover. Os termômetros registram mínima de 22 e máxima de 31 graus. A umidade relativa do ar vai de 90 a 70%. Região Sul. Em Florianópolis, céu encoberto nesta sexta-feira, com previsão de chuvisco à tarde e à noite. Os termômetros registram mínima de 20 e máxima de 27 graus. A umidade relativa do ar na capital catarinense oscila entre 100 e 50%. Braga, no Rio Grande do Sul, comemora aniversário com céu encoberto com previsão de chuva isolada pela manhã. Os termômetros registram mínima de 13 e máxima de 18 graus. A umidade relativa do ar fica entre 90 e 45%. Você ouviu a previsão do tempo para sexta-feira, 8 de maio de 2026, com informações do INMET, o Instituto Nacional de Meteorologia.
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2: O senador Ciro Nogueira, do PP do Piauí, estava em casa quando a Polícia Federal chegou para cumprir um mandado de busca e apreensão no âmbito da quinta fase da Compliance Zero. Foram levados celulares, iPads e documentos. Segundo a defesa, não há preocupação com o que foi apreendido. De acordo com a decisão do ministro André Mendonça, do Supremo Tribunal Federal, Ciro Nogueira teria recebido vantagens indevidas de Daniel Vorcaro e usado o próprio mandato para beneficiar o banqueiro. Prova disso, segundo a Polícia Federal, seria a apresentação de uma emenda pelo senador ampliando a cobertura do FGC, que é o Fundo Garantidor de Crédito, de 250 mil para 1 milhão de reais por depositante. Depois da apresentação dessa emenda, Vorcaro teria dito: saiu exatamente como mandei. Mas esse não seria um episódio isolado. A PF informou que Vorcaro revisou minutas de projetos de lei de interesse dele entregues a servidores ligados ao senador. O advogado Antônio Carlos de Almeida Castro, o Cacai, nega. Diz que a relação entre os dois era normal.
3: É natural que um representante, senador ou deputado, apresente medidas que ele julga importantes para determinado setor. O Supremo já entendeu, em casos, inclusive, que nós atuamos, que os senadores, os deputados, de acordo com as suas convicções, de acordo com o seu trabalho, apresentam, sim, emendas que favorecem diversos setores. Eu não posso dizer os motivos, porque eu desconheço, eu sei tanto quanto vocês, talvez menos.
2: Além de serem sócios em empresas, segundo a Polícia Federal, houve ainda pagamentos mensais recorrentes e de viagens internacionais, hospedagens, restaurantes, além de voos privativos. Uma empresa ligada à família do senador teria comprado por R$1 milhão uma outra empresa avaliada em 13 milhões. A defesa rebateu, afirmando que a empresa da família há anos não foi criada para esse repasse de recursos. O fato é que Ciro Nogueira está proibido de ter contato com outras pessoas investigadas na Compliance Zero, que é do caso Master, inclusive com o irmão Raimundo Nogueira Lima. Raimundo também foi alvo da operação desta quinta-feira. Não foi preso, mas será monitorado por tornozeleira eletrônica. Ele é apontado como agente de sustentação formal e operacional do esquema vinculado ao núcleo familiar do senador. O único mandado de prisão nessa etapa foi direcionado a Felipe Cansado Vorcaro, primo de Daniel Vorcaro. Ele é apontado como operador financeiro e fazia a ligação entre o núcleo central do esquema e a execução.
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4: O Index reúne lideranças do setor produtivo para discutir temas como inteligência artificial, transformação digital e transição energética. A expectativa é receber cerca de 40 mil visitantes. Para o coordenador de indústria do Sebrae Bahia, Tércio Calmon, o evento tem papel estratégico no desenvolvimento econômico do estado.
5: A nossa expectativa para 2026 é de R$200 milhões em negócios gerados. A gente está com mais de 380 expositores, marcas baianas, 70% desses expositores são empresários de pequeno porte.
4: O Index também funciona como espaço de conexões e oportunidades para empresas de diferentes segmentos.
5: Como destaque para esse ano, a gente tem a Passarela da Moda, a gente vai ter aí desfiles de marcas autorais, de indústrias da Bahia, de fardamento, né, de acessório, do artesanato da Bahia, associado à moda, e teremos também vários estandes dos setores produtivos.
4: Na Bahia, setores como o petroquímico, automotivo e de energias renováveis têm forte presença e respondem por cerca de 23% do PIB estadual. Para o empresário Eduardo de Sá, do ramo metal mecânico, o evento é uma vitrine importante para ampliar negócios. Ele participa pelo segundo ano e prepara novidades.
6: A nossa empresa trabalha com soluções em cercamentos urbanos, então são produtos que têm uma relação direta com a segurança patrimonial. É nesse ponto de contato com clientes, numa feira dessa importância, a gente aproveita para divulgar alguns produtos novos e lançar alguns produtos novos. E o evento do Index é um momento oportuno para isso, para estar divulgando todos os setores que a indústria baiana tem, porque essa é uma feira multissetorial e que abraça, mais uma vez, eu reforçando aqui, todo o estado da Bahia.
4: O Index segue até sexta-feira no Centro de Convenções de Salvador.
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7: Atenção, consumidores de detergentes de louça, de sabão líquido de roupas e de desinfetantes da marca IP. Nesta quinta-feira, a Anvisa determinou o recolhimento de todos os produtos citados, com numeração de lotes terminada em 1 em todo o país. Com isso, a fabricação, venda e distribuição também ficam suspensas por risco de contaminação por micro-organismos que causam problemas de saúde. Segundo a Anvisa, a decisão foi tomada depois de uma avaliação técnica de risco sanitário, em articulação com outros sistemas de vigilância, na semana passada na fábrica de Amparo, interior de São Paulo. Durante a inspeção, os agentes de vigilância sanitária notaram que algumas etapas da produção foram descumpridas, causando falhas no sistema de produção, garantia e controle de qualidade. Tudo isso, segundo a agência reguladora, indica risco à segurança sanitária dos produtos, com possibilidade de ocorrência de contaminação microbiológica. A orientação da Anvisa é: quem tem lava-louças, lava-roupas líquido ou desinfetante da IP em casa, com lotes de final 1, suspenda imediatamente o uso deles e entre em contato com o serviço de atendimento ao consumidor da marca, que deve fazer o recolhimento dos produtos em questão. De acordo com a resolução, são 8 tipos de detergente para louças, 12 tipos de lava-roupas líquido e 4 de desinfetante. Lembrando que são apenas os produtos com lote terminado em 1. Procurada pela nossa reportagem, a fabricante IP informou que os produtos em questão são seguros e não representam qualquer risco ao consumidor, com base em testes e laudos independentes. Ainda na nota, a empresa explicou que mantém diálogo com a Anvisa e busca reverter a decisão no menor prazo possível.
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8: A Polícia Federal deflagrou a quinta fase da Operação Compliance Zero, que tem como um dos alvos o senador Ciro Nogueira, ex-ministro da Casa Civil. Foram cumpridos um mandado de prisão temporária e 10 de buscas e apreensão em diversos estados, além do bloqueio de bens no valor de 18,85 milhões de reais. A operação visa aprofundar investigações sobre um esquema de corrupção, lavagem de dinheiro e organização criminosa. A defesa do senador Ciro Nogueira, em nota, repudiou qualquer ilação de ilicitude e reiterou o comprometimento em colaborar com a justiça para esclarecer os fatos.
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11: Navegue anonimamente na internet. Use o modo anônimo nos navegadores. Ctrl mais Shift mais N no Chrome e Edge. Ctrl mais Shift mais P no Firefox.
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0: chegamos, mais um show da manhã, mais uma super edição pra você. Bom dia cidade, bom dia você nos acompanhando onde estiver com a melhor playlist do seu rádio. É aqui, show da manhã, a sua melhor programação. Bom dia, dona de casa, bom dia, seu Zé, dona Maria, bom dia você, pedreiro, bom dia você, caminhoneiro, curtindo a melhor também. Bem-vindos à melhor sintonia, à boa programação, show da manhã. J. Lu tá contigo e não abro mão, chegamos, bebê.
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Esse é o seu show da manhã, recheado de muita música boa. De você, do melhor ouvinte do Brasil, dá um trabalho? Onde está? Me conte, dá uma zapiada aí. Daqui a pouquinho eu vou trazer mais participação e uma playlist que vai desfilar top pra você. Segura aí, show da manhã, volta já. 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
2: Voltamos com muito mais participação, você interagindo, participando, interagindo, fazendo o som rolar por aqui, sempre na melhor programação do Show da Manhã. Aumenta o volume, mais uma batalha de música aí na área. Bom dia! 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

Show da Manhã, incrível, essa foi top, hein? Recordamos, e você ligadinho com a programação. Bora curtir as melhores? Chega mais! Daqui a pouco vou voltar, vou trazer indicações. O pessoal tá no trabalho aí, na obra, curtindo a melhor. Tamo junto e misturado na primeira. E também vou trazer horóscopo. Se liga, já já! Tô de volta.

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0: continua. Avião das nove.
1: E Arthur, hein?
0: Oh, oh, oh.
1: Você já comprou? Já pagou?

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2: Esse é o seu show da manhã. Estamos de volta. Depois do casting publicitário detonar todas. Vem com a gente. Divulga sua marca também aqui no seu show da manhã. Vem fazer a diferença. Vem crescer e aparecer. Bom dia, cidade. Aumenta o volume. Voltamos com a melhor playlist pra você.

Esse é o Show da Manhã, incrivelmente ou incrivelmente programa pra você. Ótimo dia, bom trabalho, bom descanso aí naquela correria, tá curtindo a gente? Onde você estiver, vem com a gente fazer diferença. Já já vou trazer o horóscopo pra você ligadinho no Show da Manhã. Fica aí, é VaptVupt, já volto.

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1: 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Aumenta o volume, mais uma batalha de música aí na área. Bom dia!

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De você, do melhor ouvinte do Brasil, dá um trabalho? Onde está? Me conte, dá uma zapiada aí. Daqui a pouquinho eu vou trazer mais participação e uma playlist que vai desfilar top pra você. Segura aí, show da manhã, volta já. 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
2: Opa, bom dia, voltamos! Você ligado com a melhor playlist publicitária e agora ao som da melhor música. É o Show da Manhã na sua companhia? Aumenta o volume aí.

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1: Uou, chegamos, mais um show da manhã, mais uma super edição pra você. Bom dia cidade, bom dia você nos acompanhando onde estiver com a melhor playlist do seu rádio. É aqui, show da manhã, a sua melhor programação. Bom dia, dona de casa, bom dia, seu Zé, dona Maria, bom dia você, pedreiro, bom dia você, caminhoneiro, curtindo a melhor também. Bem-vindos à melhor sintonia, à boa programação, show da manhã. J. Lu tá contigo e não abro mão, chegamos, bebê.
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Esse é o seu show da manhã, recheado de muita música boa. De você, do melhor ouvinte do Brasil, dá um trabalho? Onde está? Me conte, dá uma zapiada aí. Daqui a pouquinho eu vou trazer mais participação e uma playlist que vai desfilar top pra você. Segura aí, show da manhã, volta já.

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2: Uou, voltamos com muito mais participação, você interagindo, participando, interagindo, fazendo o som rolar por aqui, sempre na melhor programação do Show da Manhã. Aumenta o volume, mais uma batalha de música aí na área. Bom dia!

Show da Manhã, incrível, essa foi top, hein? Recordamos, e você ligadinho com a programação. Bora curtir as melhores? Chega mais! Daqui a pouco vou voltar, vou trazer indicações. O pessoal tá no trabalho aí, na obra, curtindo a melhor. Tamo junto e misturado na primeira. E também vou trazer horóscopo. Se liga, já já! Tô de volta.

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1: Uou, voltamos com muito mais participação, você interagindo, participando, interagindo, fazendo o som rolar por aqui, sempre na melhor programação do Show da Manhã. Aumenta o volume, mais uma batalha de música aí na área. Bom dia! 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
2: A Netflix é responsável por 15% do tráfego global da internet.
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7: Melhore o desempenho do seu PC. 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
2: E agora mais um super exame será revelado aqui e vamos saber se o cara tem procedência a queimar. Tá saindo aqui o resultado. Momentos de puro suspense, pois todos querem saber se ele queima o anel de couro. Suspense! Aqui diz que você queima há anos, quer dizer, queima faz tempo.

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0: Sou a Patrícia Vieira e a gente aprende a fazer hoje tomates recheados com atum. Anote os ingredientes: 4 tomates grandes, 1 lata de atum em conserva, 1 cebola picada, 1 quarto de xícara chá de salsa, 1/2 colher sopa de sal, 1/2 xícara chá de maionese, 1 pepino pequeno picado, folhas de hortelã para decorar. Para o preparo, corte os tomates retirando as tampas. Com a ajuda de uma colher, retire o miolo do tomate e descarte. Em uma tigela grande, misture o atum, a cebola, a salsa, o sal, a maionese e o pepino. Recheie os tomates com a mistura. Decore com a hortelã e sirva em seguida. Bom apetite para você! Tomate recheado deve ser tão gostoso quanto pimentão recheado. Receita essa que qualquer dia eu apresento para você também.
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3: Vou mais. Mas como não vai? Não vou e acabou. Mas tá todo mundo esperando. Eu não tenho roupa decente pra ir, Vicente.
4: Gente!
3: Como não? Você comprou roupa semana passada. Mas eu tava olhando e essa roupa me deixa gorda, olha. Essa roupa não te deixa gorda, Zoraide. Não? Não. O que te deixa gordo é a comida.
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Ô, paixão! Chega pra cá, minha amiga Samara Salles!

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2: 5 horas e 44 minutos.

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2: 7 horas e 9 minutos.

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2: 8 horas e 34 minutos.

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